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0: Que satisfação, o áudio dessa pessoa sensacional.
1: Boa noite, meu amigo Anderson Cleito. Tava ouvindo você aqui, eu sei que está despedindo. Um abraço para você, meu irmão. E programa nota mil. Aí tem a voz que o povo precisa ter animação. Um abraço, meu irmão. Bom final de semana.
0: Beleza! Ex-prefeito lá de Palmeira do Oeste, Dodô, né? Savazzi. Muito obrigado, Dodô! Seu Dodô. Muito obrigado ali! Olha que legal, né, o áudio dele. Olha só.
1: Boa noite, meu amigo Anderson Cleito. Tava ouvindo você aqui, eu sei que você tá despedindo. Um abraço pra você, meu irmão. E programa nota mil. Aí tem a voz que o povo precisa ter animação. Um abraço, meu irmão. Bom final de semana.
0: Obrigado, Dodô. Não, temos mais uma hora e pouquinho ainda de programa. É o maior programa de rádio da rádio brasileira, né, bicho? O maior programa. Esse bloco aqui tá demais. Pode abrir mais uma aí, viu? Se for dirigir, não beba. Esse bloco é pra arrancar pica-pau do oco.

próximo pedido vai pro bar do Nilton lá em Fernandópolis. Madureira e Companhia Limitada. Costelão no chão lá no bar do Nilton, hein? Aô! Obrigado, Madureira!

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1: O destino aqui me trouxe.
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Beleza, galera? Relógio marcando 9 horas e 21 minutos ao vivaço, Arena 102. 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

0: 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Olha o Charles.
1: Wilson Cleito, nós demos uma saidinha aqui do seu programa só pra mostrar aqui que o Adão é o cara do teclado, viu, velho? Adão e seus teclados. O bicho é o cara, viu?
2: O talento do caminhão da BBM.
1: É.
2: O talento dele é o teclado.
1: O talento, você viu, né, a mulher dele falando aqui, a Márcia, né? Isso, Adão é o cara, viu, velho? São Cleito, você viu aí, né, um vídeo que eu mandei pra você, aqui do meu amigo Damião. A Márcia falou que é o sonho dele é ser tecladista de uma banda famosa, viu? Será que não tem jeito de você arrumar um negócio aí, uma vaguinha pra ele, uma banda daquelas top de linha? A Márcia falou que vai dançar, vai ser... E a sogra dele aqui, a Maria, vai ser boy, back vocal. Rapaz, o pessoal aqui não é tremendo, viu?
0: Mais um bloco surgindo, mais um bloco incrível. Tá gostoso o programa, né, pessoal? Essa música aqui é um verdadeiro hino da música sertaneja. Dois corações e uma história.

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Os apetrechos aqui, por favor. 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
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Que trabalho, hein? Beleza, galera? Relógio marcando. Olha que pancadão. 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

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Relógio marcando 9 horas e 52 minutos. 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

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Bem, galera, estão pedindo mais. É, tá estourado, né? O cantor tá estourado no Brasil, nas rádios, nas redes sociais. Tá aqui, ó. Eu te seguro.

Beleza, galera, tá chegando aquele momento que é a hora de agradecer a Deus, nosso momento gospel aqui. Uma canção incrível daqui a pouquinho nas ondas da Rádio Antena, hein? Vamos lá! 10 horas e 4 minutos. 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

0: bem, galera? Relógio marcando 10 horas e 12 minutos. Aquele momento aguardado, esperado. Momento de agradecimento. Aqui no Arena 102.
1: Pessoas depressivas, tristes, angustiadas, ansiosas. Verdade ou não é? Quanto mais o ser humano se afastar do essencial da sua vida, mais ele se perde. Quanto mais você se afastar do teu propósito, mais você fica aflito. Porque você nasceu para estar com Deus. E quando isso não acontece, tua alma sente. Que Deus, neste momento agora, acalme a tua alma.
0: Repita, Arena, isso é muito importante. Relógio marcando 10 horas e 13 minutos.
1: Tristes, angustiadas, ansiosas. Verdade ou não é? Quanto mais o ser humano se afastar do essencial da sua vida, mais ele se perde. Quanto mais você se afastar do teu propósito, mais você fica aflito. Porque você nasceu para estar com Deus. E quando isso não acontece, tua alma sente. Que Deus, neste momento agora, acalme a tua alma. Talvez tenha pessoas que estarão escutando essa canção dentro de um quarto fechado, escuro, querendo desistir até da própria vida. Que você agora possa descansar em Deus. Tem muita gente no nosso meio que está cansada. Você já não aguenta mais. Deus quer descansar você.

toque agora, Senhor, o coração de tantas pessoas que estão vivendo a solidão, estão se sentindo sozinhas. Toca, Senhor, o coração agora de pessoas depressivas, que estão com uma tristeza que não sabe de onde vem. Toca, Senhor, o coração de tantas pessoas que estão vivendo o medo do futuro, o medo do amanhã. Toca, Senhor, agora o coração de tantas pessoas ansiosas que não conseguem viver

0: amém. Um momento maravilhoso de muita reflexão no Arena 102. Obrigado, Pai, pelo Arena 102, pelo meu grupo de patrocinadores.
1: Pode aplaudir esse Deus maravilhoso.
0: Obrigado.
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beleza? Alô, Ivan, eu já havia tocado para o pessoal de São Paulo, tá ok? Essa música aí, muito obrigado. São Felício Clebão, seja bem-vindo, amém, Clebão. É Proença, é Proença. Anderson, essa música é algo libertador. Amém, com certeza. 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Toda a galera, ô Ivan, não precisa se desculpar não, querido. Sábado que vem tem mais, tá ok? 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

0: Anderson Cleito, meu querido. A explosão do rádio. Glória a Deus, meu irmão. Glória a Deus. Glória a Deus pela tua vida e por esse momento de fé. Muitas, muitas, muitas pessoas, irmão, precisa desse momento de fé. Para não se esquecer que Jesus é o caminho. Jesus é a única solução dos seus problemas. Jesus é a única salvação da sua vida. Então, meu irmão, glória a Deus, glória a Deus, glória a Deus pela tua vida, pelo teu programa, pela tua família. E quantas famílias, meu irmão, você está tocando. Deus te abençoe muito. Forte abraço. Jesus te ama. E eu também. Forte abraço.
1: Obrigado, Kleber. Emociona, né, cara? 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Aê, Sérgio Xingu. Cafezão da manhã hoje, top de linha. Meu amigo Elton Rossá fala também. Fazia tempo que eu não falava com o Elton, hein? 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E eu fecho o duelo de gigantes. 10 horas e 31 minutos. Aí o pessoal vai mandando mensagens. O Ivan, muita gente. Cara, que loucura, é a mão de Deus, né? Batemos aqui 7 horas e 31 minutos de estúdio ao vivo, cara. Galera, não se cansa. Obrigado, viu, gente, por esse carinho. Mas sábado que vem tem mais, tá? 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Bem, galera, fica por aqui os trabalhos do Anderson Clayton, toda a minha produção, meu grupo de patrocinadores. É sempre uma satisfação, um prazer imenso estar com vocês. Meu amigo Márcio Viegas, que Deus abençoe. Anderson, graças a Deus temos o Arena todos os sábados, que é o encontro de amigos. Obrigado, viu? Toda a região se encontra aqui. Gente, um abraço, carinho do Anderson Cleito. Segue o sucesso da Antena. 5 horas da manhã, retorno sertanejo aqui na Rádio Antena. Frequência Vide, Improviso e o Delay Garcia, Antena Ligada, volta na segunda-feira. Um ótimo domingo, um ótimo final de noite, né? De sábado, e um domingo abençoado. Que Deus Jesus Cristo abençoe a cada um de vocês. E que, se Deus quiser, sábado que vem a gente retorna. Anderson Cleito, toda a produção, todo o grupo de gigantes aqui, grandes marcas, grandes empresas, desfilando durante 7 horas na Rádio Antena 102. Essa emissora que completou 40 anos, está completando 40 anos de tradição. Obrigado, galera!
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1: 4 horas e 14 minutos.

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2: 4 horas e 26 minutos.

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É sucesso. 4 horas e 38 minutos.

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Eu não sei porquê, mas hoje me deu vontade de começar o programa trazendo Queen de trilha. Was Born to Love You e depois Love of My Life. 5:02. Bom dia, bom domingo. Que dia é hoje? 21 de junho, ano de 2026. E aí, tudo certo? Grande abraço pra você que está ouvindo a Antena Jales São Paulo, a rádio da sua cidade. Simbora, gente!

0: A memória, a novela Gata Comeu. O ano de 85, 86. Eu ainda era criança. Deixa eu ver quem já está participando com a gente. O Dorival Gatti, diretamente de Auriflama. Tudo bem, Dura? Aê, meu amigo Dura. Aqui no Jalão, o Donizete Almeida, ali na rua Nova York. Padaria e Confeitaria Nova York, um abraço, Doni. E o Cinho Toledo na padaria Nossa Senhora das Graças. Vila Nossa Senhora da Aparecida, é esse o Cinho? Ali, Jardim Paraíso, entre o Paraíso e o Paulista. Fala aí, meu querido Ilcinho Toledo. Bom dia, menino.
1: Bom dia, Rogério. Um abençoado domingo para todos. Alguém para nós, Ânsia de Amor, com Pedro Bento, Zé da Estrada. Manda para toda a minha família, todos os guerreiros da madrugada, ok? Um abraço. Valeu, meu irmão.
0: Valeu, querido. Eu não conheço essa, pelo menos não lembro, mas pelo jeito deve ser um modão. Roberto Vieira de Dirce Reis, um abraço. Fábio Pedro ouviu que a primeira que nós tocamos na madrugada foi com a Carmen Silva. Qual que foi? Verdes Campos da Minha Terra. Certo, Fábio? Um abraço, meu querido. Ouvindo a antena também, o Mário Miranda. O tio Eugênio, Sargento Eugênio, direto.

fortalece. Aê, tio Genão, essa foi de ontem à noite. A do bom dia é essa aqui, ó. O amor ao próximo é um dos sentimentos mais lindos. Vamos exercer esse sentimento. Tá chonado, hein, tio Genão? Deu certinho com a música, com a tradução da música que está abrindo o nosso programa aqui, ó. Eu nasci pra... Será que é o Fabinho Toledo, irmão do Ilcinho, ou Madruga que está secando pra eu errar? Eu nasci pra amar você. Eu tinha que dar uma trupicada, hein, Pinha? Um abraço ao Pinha Pintor. Dorival Pinha, também ele. O menino aqui, Zé Marçola, o moço boiadeiro de São João de Iracema. Meu querido amigo professor Quadrado, bom dia, um abraço, Quadrado. Lá em São Francisco, o Evandro e a Karina. Na cidade, vai fazer aniversário dia 23, a mamãe do Evandro, Dona Elza. Um abraço para Dona Elza. Desde já e mais uma vez, nossos parabéns. Quem mais? Em Fernandópolis, Gilson Ricardo.

É uma história bem bonita por trás dessa música. Um dia eu vou contar pra você, de repente você saiba. Agora, 5:05 já. Então, eu cheguei da quermesse de Santo Antônio. Terminou, já tinha passado da meia-noite. Esse jogo que você está falando começou 1 da manhã. Japão e Tunísia. Eu vi que o Japão logo já meteu um gol lá. E os meninos correm uma disciplina, uma tática muito grande. É perigoso o Brasil pegar o Japão, seria... E a Holanda, então? A Holanda mandou 5-1 na Suécia. O bom seria a Suécia, mas não sei não. Tá encaminhando aí pra passar, logicamente, do grupo do Brasil. Brasil e Marrocos, ou Marrocos e Brasil. E no outro lado, que vai ser o cruzamento, Holanda e Japão, ou Japão e Holanda. É, a ordem dos fatores aí pode alterar o produto, viu? Craveira e Cravinho, Galo Índio. É a música que você quer ouvir? Valeu. Uma aula de organização e dedicação, o time do Japão. O Gilson está dizendo aí. O Lindão e Valentim Gentil. O Mau Mau Pintor na cidade de Urânia. Deixa eu ver se apareceu mais alguém aqui. O Cazuza de Jales, palmeirense. Beleza? Roberto Vieira, Robertinho do Bigodinho. Já tinha falado dele. Ele não participa, mas eu quero falar do Robertão do Bigodão. Está ouvindo, é importante. 5-6. Valeu, Gilson Ricardo. Um abraço pra você, bom domingo pra quem está ouvindo Antena 102. E simbora na moda, porque o Galo já cantou e faz tempo, hein? Com esse friozinho, hein? Mas o Galo tá cantando de todo jeito, o frio não atrapalha, não. Quando o Galo canta, 5 e 7. Craveiro e Cravinho, Galo Índio. É pedido do Gilson Ricardo pra abrir o programa.

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1: Agora é 5h10, fala comigo, Wilson Smart da Gigante Hortaliças. Bom dia, meu patrão.
2: Bom dia, patrão. Aqui é o Wilson Smart da Gigante Hortaliças. Manda pra nós cadeira amiga aí, pra todos os ouvintes, hein, do dia. Pra todo que estiver ouvindo aí. Falou, meu garoto. Um bom dia a todos, hein?
1: Bom dia, Vilcinho. Ontem lá na quermesse estava o seu cunhado, Luiz Pintor, Luiz Carlos Poiatti. Tava o irmão dele também, o Laerte. Família Poiatti em peso lá. E a sua irmã, é, a Marli. Marli Poiatti, que na verdade adotou o sobrenome Poiatti depois que se casou. É irmã do Vilcinho, ela é Smarcy. Agora é 5h11. Ô, Vilcinho, vamos fazer o seguinte. Tá me cheirando o pedido do João Bala isso aí, hein? Mas a gente sempre tem tocado. Hoje vamos mudar. Vamos mandar pra você e pro João Bala Barreirito Nas Mãos de Deus. É um modão com o Barreirito que a gente não toca toda hora, beleza? É porque assim, você sabe, eu não gosto de ficar tocando sempre as mesmas. É, vai falar, ah, ele é nojento, é enjoado. Ó, é o seguinte, beleza? Pode ser, Vilcinho? Depois vou tocar uma outra que você gosta. Na garupa, beleza? Fábio Pedro pediu pra eu tocar, lembrando do seu saudoso pai, a música com Edivan e Gisele. Gisele e Edivan, ele escreveu Edivan e Gisele. Berrante da Saudade, uma linda regravação, ficou top com Edivan e Gisele, Berrante da Saudade. Por enquanto vamos tocando Rio Pequeno, depois Baldrana Macia, Moda da Mula Preta, duas de Tunique Tinoco. Rola o bloco comercial, eu volto trazendo a música Nas Mãos de Deus. Depois vou colocar uma que o Vilcinho gosta na garupa e atender o Fábio Pedro. Aí na sequência a gente bate um papo e eu mando mais a luz. Beleza? Agora 5h12.

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0: 5h37 já. Deixa eu mandar um alô pro Mau Mau Pintor. Hoje não vou carimbar até o áudio não, viu, Mau Mau? Vou perdoar, vai passar em branco. Fala aí, Mau Mau, bom dia.
1: Bom dia, meu.

0: Sou três. Vou perdoar também. Ei, fica chamando o Pinha de Paçoca aí, você vai ver o teu. 5h38. A Bordita sumiu, rapaz. A Bordita não liga mais pra nós, não. A Bordita tá enjoada. Deixa eu mandar um abraço aqui ao Claudemir Pimenta. Também o Djalma, palmeirense, lá da querida e vizinha cidade Vitória Brasil. Um abração pra vocês. Acho que eu não tinha falado dos meninos ainda. Ah, não falei do Cid Cecílio. Mandando um abraço a todos os ouvintes da Antena 102. O Cid Cecílio é o Cid Limpalote, limpeza e dedetização. Um abraço, meu querido Cid, pó da árvore também. Ah, não tinha falado do guri, hein? É, o seu Dorival lá de Nova Canaã Paulista. Eu estava falando com ele sobre os carros velhos. 5h39, porque tem o clássico que é caro e tem o velho que dá trabalho. 5h39. Deixa eu agradecer quem patrocina o nosso programa com muito carinho, Dorival Gatti. 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Alô, meu querido Adriano Pacheco, o Pachequinho, faltando 20 para 6. Bom domingo! 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Um abraço, Belão, ainda 20 para 6 da Antena. Bom domingo para todo mundo! Hoje tem churrasco na casa da mamãe, Evandro? Aí sim. Deus abençoe. A Bordita tá esquisita. O Dora falou que sumiu até dos contatos dele, que ele manda bom dia e nem responde. Não fala nada. Tá estranha a Bordita. Valeu, Fábio Pedro. Ah, sim. Você não brinca com um negócio desse, não. Do Fábio Pedro. Deveria ter uma mesclagem no programa, atender pedidos por escrito. Vira um converseiro. Pai, eu não tô entendendo. Tem gente que pede escrita aqui, manda uma carta, eu leio. Rapaz, o povo quer música, é conversa não. 5h41. 5h41. 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O Fábio Pedro até apagou o que ele tinha escrito, que eu não concordei. Precisa apagar não, Fábio. Ei, meu Deus do céu. Simbora, gente. Falando aqui, Pinha Pintor, da Dona Icara Tapeçaria Acessórios, que fica ali na Rua 17, direção do meu amigo Doni. Um abraço pra você, Doni. 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E falar também do Dirceuzão, o Dirceu Grotto, grande engenheiro, engenheiro Dirceu Grotto, responsável técnico pela Agrotopa Engenharia, todos os colaboradores, tem o Mineiro da Medição também, toda a galera, toda a equipe do Dirceu, um abração pra vocês. E eu falo do Dirceu, mando um abraço pro seu Ico, que é o sogrão dele, papai da André, esposa do Dirceu, pra toda a família. Agora 5h42 na Antena. Quem que é esse moço aqui? Acho que é o Cruel, Clarindo Dias. Aí, não tem domingo, não tem dessa não, hein? Trabalhando na seringueira. Fala aí, Clarindão, bom dia.
1: Bom dia, Rogério. Bom pra você. Bom programa. Tá bom?
0: Tô indo de serviço. É isso aí, valeu, Clarinho. Trabalhador, bom domingo, bom trabalho. Já é até aposentado lá da escola agrícola, mas não para de trabalhar não. Esse é o Clarindão. Sempre trabalha também nas festas, conhecido como Cruel Garçom. Um abraço, Clarindo. Pessoa sempre muito dedicada e responsável. O Fábio Pedro apagou tudo aqui. Ai, ai, ai. No momento, 11 graus em Fernandópolis. Aqui tá quanto? Deixa eu ver. Não, aqui tá.

tá melhor, parece que tá uns 15, 16 graus. Então, na verdade, não enxerguei direito o número ali no monitor, não. Acho que tá uns 16. Tá uma neblina danada. Lá em Nova Canaã Paulista, o guri tá falando, deve tá meio pra todo lado aí. E aí, seu Lair Juqueira, tudo bem? Hoje tá em São João de Iracema, meu patrão, Lairton Damasceno Junqueira. E o Lair tá na expectativa de curtir Guilherme e Santiago na Expo Estrela, que vem por aí pro mês de agosto. É isso aí, meu patrão. Ouviu que eu coloquei seu ar no ar ontem, Lair? Não era pra ter posto. Oh, acho que não dá nada, não. Dá nada, não. Lair tem a Madeliana, 5h44. Atendeu o menino aqui, o Ilcio Toledo, que pediu no comecinho do programa, na hora que nós abrimos os trabalhos, Ânsia de Amor com Pedro Bento da Estrada. A moda tá na mão. Depois pro Dorival Gatti, que eu fiquei devendo ontem, Teixeirinha, Tropeiro Velho. E depois uma moda do Amado Batista, que eu também fiquei devendo pro meu amigo Aparecido Cisílio, Cido Limpalote. 5h46.

0: abraço, Cid Cecílio.
1: Bom dia, bom dia.
0: Bom dia para todo mundo que está ouvindo Antena 102. Claudemir Palito já chegou para trabalhar lá no conhecido Posto Brasil. Um abraço para você, Palito. Hoje tá o Palito e o Pastor. Essa dupla é famosa, hein? Palito e Pastor, 5 para 6. Fala, Zé Marçola. Bom dia. Tá frio aí, Zé?
2: Bom dia, meu companheiro Rogério de Sá. Tudo certinho por aí, companheiro?
0: Tudo.
2: Abençoado domingo pra nós.
0: Amém.
2: Ô Rogério, tô mandando um bom dia pra essa galera aí que tá ligada no seu programa. Rogério, tá uma serração danada aqui e o termômetro marcando 10 graus. Ei, companheiro, segura firme lá que a porteira abriu.
0: Aê, Zé Marçola, Larte Junqueira tá ligado, hein? Simbora daqui a pouco. Vamos trazer um poema com o saudoso Ivan Diniz, a homenagem à Nossa Senhora Aparecida, padroeira do Brasil. Depois um poema, Leito de Hospital. E a música, Cotiel Carreira e Pardinho, Leito de Hospital, pro Márcio Bombril que pediu pra nós.
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6: Papai, o que é aquela escada que tem no cemitério que sobe 5 degraus de um lado e desce 5 degraus de outro? Pergunta o filho ao pai. E o pai responde: filho, eu vou explicar para você aquela escada da vida, por onde todos nós temos que passar. Quando nasce uma criança que em seu bercinho balança, embalado lentamente, é o primeiro degrau da vida, é o ponto de partida daquela alma inocente. O segundo degrau é aquele que, quando se pisa nele, não conhece ainda a vida. É uma criança de um ano que começa equilibrando no princípio da subida. Depois já vem o terceiro, é um barquinho ligeiro sobre uma maré mansa. É uma criança que estuda, parece que tudo ajuda a subir o degrau da infância. Depois desse vem o quarto, já se encontra bem mais alto, onde vive a mocidade. É o degrau da esperança que a gente espera e alcança com desejo e com vontade. O quinto degrau é a parada, onde o homem e sua amada fazem sua união, se considerando casados. É este o degrau sagrado, bem no alto do espigão. O sexto degrau já começa, descambar com a pressa, morra baixo sem parar. Ali começa o desgosto, cabelos brancos e no rosto, vê as rugas despontar. O sétimo já é mais duro, representa tudo escuro, tanto o sol como o luar. Naquele degrau da vida, todas as almas intimidam, quem conseguir nele pisar. O oitavo vai descendo, pouco a pouco se esquecendo de tudo que se passou. Onde tudo foi planície, hoje é o degrau da velhice, que o tempo preparou. O nono degrau é a doença, onde traz a convalescença no leito de um hospital. Ali a despedida é a escada da vida, que está quase no final. O décimo degrau é na baixada, é a derradeira morada, onde todos são iguais. É o fim de um calendário, mas que não tem milionário que possa voltar atrás.
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7: 6 horas. 6 horas. 6 horas. 6 horas. 6 horas. 6 horas. 6 horas.

0: quarto de hospital. Haviam dois homens internados, lutando por suas vidas e para se verem curados. Um deles ficava sentado todas as tardes para drenar o líquido de seus pulmões para sua vida salvar. Sua cama ficava perto da única janela que existia. Isso se repetia por uma hora todos os dias. O outro homem do quarto era obrigado a ficar deitado de bruços em seu leito, não podia se virar. Como eram só os dois no quarto, estavam sempre conversando, falando de suas famílias e dos planos comentando. E quando a tarde chegava, o homem perto da janela se sentava e olhando descrevia ao companheiro tudo aquilo que do lado de fora se passava. Sempre dizia coisas boas e se punha a descrever, ampliando o horizonte do homem que de bruços não podia ver. Da janela ele dizia que via um grande lago, tinha cisnes e crianças navegando seus pequenos barcos. Pais e mães de braços dados, grandes árvores, lindas flores e os casais de namorados declarando seus amores. E os dias se passavam. Uma certa manhã chegou, quando entrou no quarto a enfermeira e um dos homens morto ela encontrou. Era o homem que ficava perto da janela e levaram seu corpo embora. O outro homem pediu para a enfermeira que lhe pusesse perto da janela agora. A enfermeira lhe atendeu e lhe fez esse favor. Quando viu que ele estava confortável, sozinho no quarto lhe deixou. E aquele homem adoentado, apoiando em seu cotovelo, se esforçava para olhar pela janela, devagar, com muito zelo. Ele foi se esforçando, lutando contra a sua dor, quando conseguiu olhar pela janela, um imenso muro branco ele encontrou. Chamando a enfermeira, aquele homem perguntou: como outro homem poderia descrever coisas tão belas se havia aquele muro do outro lado da janela? E a enfermeira, surpresa, achando que ele soubesse que o outro homem era cego, não podia ver nada, mesmo se ele quisesse. Talvez só estivesse tentando distraí-lo alegremente, dizendo coisas bonitas que se passavam em sua mente. E assim é a nossa vida, que falamos e cantamos para o povão, dizendo coisas bonitas, independente da nossa situação, transformando tristeza em alegria e sonho em realidade, cumprindo nossa missão. Sabemos de uma verdade: por mais escura que seja a noite, a Deus temos que agradecer, pois sabemos que o sol vai brilhar de novo no amanhecer.
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1: Bom, Bril, quero mandar um abraço pro seu Anísio, a dona Anísio, pessoal lá do bar do Anísio. Agora são 6h10. Quero mandar um alô também pro Luciano Pé de Frango. Ei, Luciano Pé de Frango, um abraço, menino. O Cenourinha de São Francisco, seu Jair da Costa, chegando por aqui. Pode falar, Cenourinha. Bom dia.
2: Bom dia, Rogério. Rogério, vê se você acha a música do Lourenço e Lorival.
1: Achei.
2: Chama-se O Dono do Mundo.
1: Boa moda.
2: E gostei do poema, hein? Muito bem falado, hein? Parabéns.
1: Valeu. Nós tocamos dois poemas. O último foi Leite de Hospital. E na sequência, a música que o Bombril pediu, Leite de Hospital. E o Andrezinho da Irlanda? Não deve ter acordado ainda não, hein, Bombril? De sábado pra domingo, às vezes o bicho pega por lá. Antes, nós tocamos Chance, Amado Batista, pro Cisílio. O Dió tá mandando foto de churrasco aqui. Fica fazendo essa crueldade com nós. É só o ouro, Dió. Um abraço, meu querido. É só carne boa, carne no espeto e o chão treme. É isso aí. Valeu, Dió. Um abraço, meu querido. O homem é borracheiro, churrasqueiro. A cozinheira é a esposa dele, dona Janete. Um abraço aí a toda a família. Agora 6h11 na antena. Já pulou o ponteiro, 6h12. Valeu, Dió Fiscarelli. Dió palmeirense. Ontem lá na quermesse eu falei pro Luiz, irmão do Laerte, família Poiati. Falei, o time de vocês não está ganhando esses dias. O meu São Paulo é o contrário. Falei também, não está perdendo, porque não está jogando. está bom demais. Vamos ver como que vai ser na volta da Copa do Mundo. E vamos ver se o Brasil traz o Hexa aí, hein? Será que vai dar certo o Brasil trazer o caneco para nós? Eu tô na expectativa, hein? Você tá na expectativa ou você acha que não vai dar certo, não? Eu?
3: Brasil!
1: Quero que venha. Com a temperatura do momento, eu tinha falado 16, mas já caiu 12. Fábio Pedro mandou aqui também. Fábio Pedro comentando comigo sobre a verdade desse poema que o Cenourinha gostou. O poema Degraus da Vida, interpretação do saudoso Ivan Diniz. No momento, 12 graus de ó. Beleza? Aqui em Jales. Lá em São João de Iracema, o Zé Marçola falou que são 10 graus. Que o termômetro dele tá marcando lá no sítio, lá no Retiro. Beleza? Uma acerração danada, o guri tá dizendo, lá em Nova Canaã Paulista. Maravilha. Simbora, gente. Atendeu o Jair da Costa, o Cenourinha. Ê, Cenourinha, sua filha, juntamente com o seu genro, a Thaís, às vezes eu falo o nome errado, porque é muita gente. E o genro é o João. Estavam lá na quermesse ontem de Santo Antônio. Se eu falei certo, pode confirmar. Se eu falei errado, pode me corrigir. Manda os nomes pra nós aí, Cenourinha. Pulou o ponteiro duas vezes, já são 6h14. Lourenço Lorival, dono do mundo. Aí procurando, eu achei essa, não estava no player principal nosso, eu achei aqui do outro lado, o dono do mundo. Na verdade é dono do mundo, Lourenço Lorival. Aí eu achei o dono do mundo, Milionário Zé Rico. Vou tocar ela também e mandar pro Dió. Antes vai ter homenagem ao policial rodoviário Joaquim Manuel, pro Mau Mau pintor da cidade de Urânia. Dió, você que gosta dessas músicas, me fala se você gosta dessa. Eu não conhecia, creio ser a primeira vez que nós vamos tocá-la aqui no programa O Dono do Mundo com o Milionário Zé Rico. Mas primeiro, Dono do Mundo, Lourenço Lorival. Vamos faturar, rolar o bloco comercial, agradecendo a todos os anunciantes e patrocinadores da Antena 102. Depois, Joaquim Manuel, pro Mau Mau Pintor. E o Dono do Mundo, Milionário José Rico. Antes, o Dono do Mundo, Lourenço Lorival, que o Cenourinha pediu pra nós. Agora, 6h14. Bom dia, bom domingo pra você que está ouvindo a Antena de Jales São Paulo, a rádio da sua cidade.

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0: José Rico, dono do mundo. Oi, Dio.
1: Gério, bom dia.
0: Bom dia.
1: Aproveita o embalo dessa música aí, é mesmo cantor. Jorge José Rico, toca em Inversões de Valores. É uma música escrita muitos tempos atrás e hoje é a realidade da vida. Um abraço, bom dia. Mandou um bom dia lá pro Carabino. Acorda, Carabino. Dormiu anestesiado?
0: É, deve ter dormido, viu? Porque não apareceu até ainda não. 6:30. Vamos mandar mais alô de ó, borracheiro e churrasqueiro.
2: Alô, alô. Alô, alô.
0: 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Um abraço, Neto Almeida, 6:31. 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Um abraço, Maicon, e abraço também pro Walker. Entrevistei esses dois meninos, o Maicon e o Walker, e mandei pro Boaquim, foi pro ar ontem de manhã aqui na Antena 102. 6:32 agora, falamos pra rede de postos Xingu, lá tem telão pra assistir os jogos da seleção na próxima quarta, 7 da noite, Brasil e Escócia. 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Um abraço pro Luizinho, é o Luiz Carlos Rodrigues, pro Davi, também pro Alan, pro Fernando, para todos os colaboradores, entre eles Luiz Carlos Serralheiro. Um abraço, Luiz. 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Ô, oh, eu nem ouvi, hein? Já que você perguntou do Carabino, ele tá na área. O que que ele tá falando aqui? Vamos ver, Dio. Ouvi.
1: Bom dia, Rogério.
0: Bom dia.
1: Manda um bom dia pro Dio também. É. Ele tá romântico, rapaz. Caramba.
0: Não, mas inversão de valores não é romântica, não. É outro sentido. 6:34. É outro naipe. Vamos falar, Carabina, do que a gente tá falando aqui? Perdi até o fio da meada. Não é romântica. Ele acordou meio desorientado, Dió. Ah, sim, é que o Dió falou que o Palmeiras continua líder. Falando em Palmeiras, o Hélio Ramos. Hélio Ramos, você tinha me pedido música ontem, filhão? Ah, tinha pedido, sim. Não, ah, pedi pro Rogério. Ah, vem com essa. 9-6 já tinha ido até embora. E depois vem com a desculpinha. Ah, pedi pro Rogério, não deu tempo dele atender. Ah, acordou tarde, vem com essa lorotinha aí, hein, Hélio Ramos. Eu falei, ó, não vi ao dele. Agora tô confirmando aqui o caixote, ó. Ele mandou 9-6 e depois mandou no boquinha pedindo o Rogério. Tá igual o Márcio Garcia, que falou que eu tava com um converseiro, que jogar nas costas, falar a culpa na outra pessoa que trabalha com ele lá. É, eu trabalho, ou é mãe do menino lá. 6:35, pessoal, lembra de ontem, aí o menino puxou a orelha dele, o camburão.
1: Bom dia, Rogério.
0: Bom dia.
1: Ramos do Sinop, estamos por cá ainda ouvindo o teu programa. Dá moda pra nós aí, interessa aí pra todos os ouvintes aí da 102, pro Vadão, pro Valeta, pra Lena, pro Tiquinho, pro Diquinha, pro Guza. E aí, oferece uma moda boa aí, aquela, se os animais falassem, a moda carteira lá, não me lembro quem canta. Manda pra todo mundo aí, obrigado, Deus abençoe o mundo de todos.
0: Amém, vou ver se eu acho, viu, meu querido? É porque... nem sempre eu acho. Ou nem sempre dá tempo, hein? O Madruga dizendo que descarregou em Carapicuíba, pertinho da rodoviária. Aí sim, Madruga. Tá me chamando de entojadinho, nem tanto. Aos caminhoneiros carreteiros, mandar um bom dia, um abraço pro Cipó também. Meu amigo Cipó. É o Cipó. O nome dele, lógico que não é Cipó. Agora me fugiu aqui. Aparecido Gabriel Teodoro, é isso? Tem três nomes, é o Cid Cipó. Eita, Lele, alô, Paulinho, lá do Ribeirão Lagoa. Paulinho tá tirando leite, mandou a foto do leite dentro do latão aqui, lá de Junqueira. E chama nós de lambedor de sal. Eu não tô lambendo sal não, Paulinho. Um abraço, meu querido. Quem mais? O Cido, Aparecido de Melo, lá em Santa Bárbara do Oeste. O Zé Carção e a Roberta, pessoal de Estrela da Barra. Deixa a Roberta falar aqui. Bom dia, Roberta.
3: Bom dia, Rogério. Tudo bem?
0: Tudo, Roberto. O Zé Carção. Por aí?
3: Eu queria te pedir a música Curral Velho e oferecer...
0: Quem canta essa?
3: Oferecer pra todo mundo que tá ouvindo, pessoal de Estrela da Barra, pra minha família, pro pessoal do Marcelo, Márcio, Zé Longuinho, todos eles e a família. Um ótimo domingo, abraço.
0: Igualmente, Roberto, só me esclareça, por favor, para toda a família do Zé Carção, se essa música que você mandou o vídeo aqui do João Ricardo, João Ricardo já participou com a gente algumas vezes aqui, Fazenda São Longuinho, Moda de Viola, é a mesma que você tá pedindo, Curral Velho? Creio que não. Qual das duas que é? Me esclareça aí, por favor. O João Ricardo já cantou com o Sudimar, e o Bode Velho falou assim, o Bode não berrou aí até agora. Se possível, toca pra nós aí, Sudimar e Martinelli, Fim de Peão. Ou esse eu acho também, o pessoal tá pedindo umas modas aqui diferenciadas hoje pra nós. Gleidson Palácio, tudo bem, Gleidson? E foi top a festa lá, Junina, festa da Roça da Escola Agrícola, teve salgadinhos nas mesas do Palácio Salgaderia, teve outras delícias por lá também. Agradeceu os trabalhos do Toninho, do Gleidson, toda a família Palácio, um abração pra vocês aí. E o Gleidson tem os Sandubas também ali descendo a 17. Maravilha, um abraço, querido Gleidson. O Madruga já chegou agora no Mercadinho Bom Sucesso. O Guto e o Galo Cego por lá na escuta. O modão Som de Cristal. Vou tocar. Tem que desenhar pra você o quê que tem que desenhar, Fabinho? Me explique melhor aí. Cachote, vou ouvir o seu áudio, viu, querido? O Silvio Piccolo ouvindo.

cachorrinho. Tá falando coisa com coisa, não. Tá invertendo as bolas. Tocar então. Inversão de valores. Pedido de ó. Ronaldo Barreirito, tá meio sumido, Ronaldo. 6h39. Fala comigo, Ronaldo Barreirito canta bonito. Um abraço, Ronaldo. 6h39. Agora o Orley já acordou também. Lá no. Onde que é, Orley? Big Plaza? Orley Souza Silva. É o Orley. É do Big Plaza, eu acho que é. Se não for, é perto. 6h39.

0: chegando. Onde que você tá, Madruga? Fala comigo. Bom dia, Madruga. Não chama de Tojadinho, não. Bom dia.
1: Ô, Rogerinho, Nogênio de Sá. Beleza? Bom dia aí. Bom dia pra você. Bom dia pra todos os ouvintes aí. A música aí, Som de Cristal, oferece meu amigo Sopinha aí, de Jales aí, beleza? Ele tá na escuta aí, tá? Faça favor de atender ele de vez em quando aí, tá? Pra ele não ficar revoltado, que eu tenho que ficar pegando os seus ouvintes que tá indo pra outra rádio e buscar pra trazer pra antena de novo. Aí não dá,
0: nós,
1: né?
0: Tocamos mais.
1: Faça favor aí de fazer seu papel aí, o Tojadinho, beleza? Aí depois você toca Maremos aí.
0: Duas?
1: Tá joia, meu lindo.
0: De
1: beijo
0: novo?
1: Você.
0: Madruga.
1: Descarreguei lá na terra da Borgita, Carapicuíba, próxima à rodoviária lá. Eu não vou falar o nome da loja, né? Que eu não posso falar, que na rádio não permite, né? Beleza?
0: Permito.
1: É só transporte pra eles aí, beleza?
0: É só se não puder falar por algum outro motivo. Agora, por nós, não tem problema de falar, não. Valeu, Ronaldo Barreirito, que canta bonito. Ah, sim, vocês foram cantar em Jaboticabal e também na cidade de Barrinha. Olha que legal, Ronaldo. Depois pede pro Caruço mandar um podcast aí, falando dessa aventura aí. Aciona o Caruço, aciona o Caruço pra nós aí. Mas pede pra mandar meio logo, mandar no fim, não, senão não dá tempo. Um abraço pra você, Ronaldo Barreirito, canta bonito. Um abraço pro Bob. Eu percebi que eu mandei um rapaz que viralizou na internet cantando Enquanto o Sol Brilhar. O Ronaldo nem deu não muita bola. Porque o Ronaldo gosta de cantar essa música. Depois ele mandou boa noite que ele tava ocupado. Tava cantando em Jaboticabal, em Barrinha. Depois dá uma observada lá, Ronaldo. Vê se você gosta da interpretação do moço. Viralizou na internet aí. Sandra Brito, você me quebra as pernas, hein, Sandra Brito? Ontem lá na quermesse ligando no meu celular, eu falando duas coisas que eu não gosto, que liga de zap no meu celular e outra coisa que liga na hora que eu tô ali falando. E ela me ligou e de zap ainda na quermesse, ela tava perto de mim.

0: lá pessoalmente e falar comigo o que você queria falar. Eu não, eu puxo a orelha mesmo. É, você não rei não, viu, dona Sandra Brito? Não, eu tenho que dar o corretivo. Eu dou o corretivo, é porque aí eu falo mesmo. O que foi, Márcio Garcia?
1: Bom dia, Rogério Sá. Tudo bom bem, dia. Meu amigo?
0: Bom, sim.
1: Manda um alô pra minha mãe, dona Neuza Parminonde, lá no Paraíso.
0: Ô, dona Neuza, e a tia?
1: E minha tia, Doraci Parminonde, lá dos prédios.
0: Ô, dona Doraci
1: Parminonde. Abraço, meu amigo.
0: Valeu, o que mais você quer falar?
1: Ai, ai, ai, vamos lá.
0: Você quer reclamar de novo? Orlei, falei errado, filho.
2: Alô, Rogério, bom dia.
0: Bom dia.
2: É o Gabriel. Big Brother não, São Gabriel.
0: É, São Gabriel, isso.
2: Beleza? Um modão pra nós aí. Chico Rei Paraná.
0: Ainda bem que mas eu falei
2: escuta aqui, mano.
0: Que era perto, hein?
2: Bombril, até agora não apareceu no seu anis.
0: É, não, mas aquele já pediu uma moda. Ô, Caixote, você tá bom? Fala comigo, Caixote. Bom dia.
3: Ô, Rogério, bom dia. Tá bom? Tranquilão? Seu carro quebrou hoje ou não?
0: Não.
3: É. Abraço, fica com Deus. Ah, Rogério, toca um modão pra nós aí do Tião Carreiro e Pardim.
0: Claro.
3: Qual que é ruim pra oferecer pra todo mundo aí. Beleza?
0: Beleza.
3: Obrigado, tchau.
0: Por enquanto não, mas se tivesse quebrado, o Caixote estaria à disposição sempre pra nos atender. Falando nisso, ele não falou quanto foi a corrida domingo passado. Ele tem que acertar com você, Caixote. Um abraço, meu querido Caixote. Da próxima que tiver que pagar, você pode embutir. 15 pra 7 na antena, 15 pra 7. Caixote, gente boa demais. Ontem encontrei a dona Dirce Caixote. Ela falou: ei, o Caixote. Ele passa perto de mim com a motoca, tá? Grande Caixote, mas ela tá bem de vizinha. É vizinha, dona Dirce, é vizinha do Caixote. Me pediu uma moto de Paulo e Paulino. Ela disse que ia acordar depois das 7, viu, Caixote? Aí ela falou: é, o Caixote passa de capacete. Aí eu brinquei com ela e a gente brinca com o Caixote também. Falei: ó, a senhora sabe que o capacete dele é sob encomenda. Que não acha fácil pra comprar, não. O capacete do Caixote é só sob encomenda, viu, gente? Grande Caixote, gente boa demais. E ele leva tudo na brincadeira. A muranga dele é grande. O capacete é sob encomenda. Ei, Ronaldo Barreiro tá digitando ali. Lardo Juqueiro mandou o áudio. Lardo, mas agora tem muita gente que participou. Você marcou toca aí, ligou pra me corrigir. Falando que eu tinha dito que aqui tava 16 graus, que não era 12, que ele já tinha puxado, que lá em São João de Iracema, na casa dele, ele tá tomando um café, não tá no sítio, tá 11, lá no Zé Marçola tá 10, eu falei, mas no Zé Marçola tá no sítio, é outra coisa. Ah, açaí atacadista, pode falar, madrugada, tem crise não. Beleza? Não, não esquenta, acho que não, a gente vai esquentar com isso aí, rapaz, madruga do céu. Tá tudo ok, madruga, tá tudo certo, meu querido. Vamos tocar essas duas modas aqui, na verdade vou tocar uma terceira que eu não vou dizer qual que é. Vou tocar Amor e Saudade, vou tocar Som de Cristal, não, já vou dizer. Vou pôr Enquanto Sol Brilhar pro Ronaldo Barreirito, que canta bonito. Ronaldo, você me fala se você gostou da interpretação do moço lá no bar de Goiânia. Vovózona, acordou, vovózona? Vai andar de bike hoje, vovó, não? O vovó é o seguinte, eu falei pra Lu que eu iria misturar o vovózona com o vozinha. E o vozinho, o goleiro de Cabo Verde, joga hoje. Quero assistir esse jogo, ver se o vozinha vai fechar o gol de novo. Fechou contra a Espanha, hoje é contra o Uruguai, 7 da noite. Quero ver, o vozinha, vou torcer pro vozinha. Vou ver se eu assisto esse jogo aí, ó o modão, Caixote. Amor e Saudade, Tião Carreira e Pardinho. Ele pediu um modão, não seria de viola. Ah, fala assim do locutor não, vovózona. Biba, Biba é meu primo. Ele tem apelido de Biba. Sandra Brito, você fica ligando meu celular.

0: preferida do Ronaldo Barreirito, que canta bonito. E a turma tem aprovado muito quando ele canta esse modão nos shows do Ronaldo Barreirito da banda Teté. Ontem foram cantar lá pros lados de Jaboticabal no final de semana. Viajaram na sexta. Valeu, Ronaldo. Hoje que abriu o vídeo? Aí sim. É, um rapaz pediu pra deixar cantar num bar lá em Goiânia e mandou essa moda aí. Mandou bem. Padrão Ronaldo Barreirito, que canta bonito. Padrão Mato Grosso e Matias. Maravilha. Sandra Brito mandou coraçõezinhos porque ela adora essa música. Quem mais? Mandar um abraço. Walter de Ponta Linda está pedindo para os filhos Juan Carlos e Raul Miguel. Valeu a Silvana Spinelli ouvindo a antena em Paranapuã. Fábio Pedro já foi para Santa Missa. Valeu. Não está ouvindo mais nós neste momento, mas fica registrado aqui. É importante ir à missa também, quem pode ir. Valeu, Laerte. Vou ouvir o seu áudio, querido. A mamãe do Evandro, que já quase deve ter terminado o retiro lá. O Evandro, a Karina, em São Francisco. A Dona Elza, na cidade, ouvindo nós desde cedinho, desde as 5 horas da manhã. Um abraço pra Dona Elza, vai fazer aniversário na próxima terça-feira, 23. E o churrascão é hoje, hein? Deus abençoe, grande abraço, tudo de bom. Valeu, Cipó Caminhoneiro, Silvio Piccolo, Dió Borracheiro, Paulinho do Ribeirão Lagoa, Sueli de Fátima, um abração pra vocês. Agora pontualmente 7 horas da manhã, já já vamos trazer mais sucessos, vamos atender o pedido do Laerton Junqueiro, boiadeiro de São João de Iracema. Ouviu o áudio dele tocar a moda que ele pediu pra nós. 7 horas da manhã, bom domingo pra você que está com o seu rádio ligado aqui na antena 102,3, antena Jales São Paulo, a nossa ZYD 937, canal 272, direção geral doutor Vanderlei Garcia, antena em 2026, 40 anos de sucesso.
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0: Bom dia, Laerton Junqueira. Pode falar qual o seu pedido. Grande abraço.
14: Bom dia, Rogerinho. Aqui é o Laerton Junqueira, São João de Iracema. Rogério, tudo certo por aí, né, patrão? Queria ouvir aí, Não Quero Piedade. Manda lá pro Gilson Paulino, pro Zé Marçola, pro Dorival Gatti, o Zé da Bica. Um abraço lá pro Maurílio Pintor, pro Paulinho do Mercado, o Formigão. Um abraço também pro meu amigo Bode Velho, pra minha amada Eliana, que tá aqui comigo, o Arley Fantini, pra Fátima, o Manezinho, o Corim, o Caixote e todos os pessoal, Rogério, que tá ouvindo a antena. Tchau e obrigado.
0: Nós que agradecemos, Laerte. Sua música tá na agulha 76. Daqui a pouco uma entrevista com o João Caroço dos Teclados, da banda Teteia. Não vai ser nem um podcast, vai ser uma entrevista, viu? Eu pedi pra ele mandar, ele mandou e... mandou grande, viu, Ronaldo Barreirito? Tá bom. Um abraço pro Laerte Junqueira. O Caixote tá retribuindo, viu, Laerte? O Hélio Ramos vai falar que já tá terminando a ordem, que eu não toquei a música, quer ver?
15: Ô, Rogério.
0: Oi.
15: Então, rapaz, é que eu tinha mandado por escrito, né?
0: Então.
15: Aí você não viu, eu peguei e depois mandei o áudio pro Boquinho, mas tá valendo. Toca minha moda aí que eu tô aguardando.
0: Nem lembro mais qual que é. Aguarda aí que eu vou ver. Tocar depois dessa do Laerte, que é do Laerte, tô lembrando, ele pediu agora. Ó. É, então, mas você mandou por escrito, mas chegou 9:06, o programa termina às 9. O programa de sábado, então não tinha como eu ver, eu já tinha dado tchau. Habeas corpus negado pro Hélio Ramos, viu, Laerte? Mas tá bom, tá valendo. Vou ver qual que é a tua música aqui, se eu tenho ela no jeito. Tem que tocar lá do Bode Velho, a da Roberto do Zé Carção, que eles pediram umas modas difíceis de eu localizar aqui, não tá tão à mão. Vou ver o que eu faço aqui, se eu toco pelo menos uma dessas pra vocês aí. 7-7, o que eu não pagar hoje, eu pago outro dia. Moda um trio parada dura, alô, Eltinho! Vizinho do Bira, hein? Do Raio X, o Bigongo, o Elton do Raio X também. Pessoal da Santa Casa aí, um abração. Aê! Olha a

0: roda esse modão. Eu prometi pro Laírton que o Cléo tocou esses dias no Antena Play, mas não é essa que eu não achei que o Cléo tocou.
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0: Só pediu uma. Eu, aqui eu queria tocar era outra, mas eu vou tocar a do Ginigena aqui, ó. Ninguém sabe, ninguém viu. Eita, Lelê, 7h11. Bom dia, bom domingo. Alô, tio Eugênio. Será que o locutor vai falar em cima da música ou não? Na introdução até que pode. Ô, segura, tio Eugênio. Um abraço.

0: Boiadeiro. Essa da música aí também, eu gosto muito de Gin e Gin, mas então já que você não achou que você ia tocar, podia tocar do Macaco Velho. Vai mandar com buco, ou senão vou beber veneno. Cerveja agora de noite, café amanhã cedo, mas tá bom, tá valendo. Nós é assim mesmo, nós nunca contenta com nada. Beleza? Mas tá firme na antena.
1: E sempre querendo mais. Hoje não vai dar, Ler. Tem muita gente pedindo aqui. Fico devendo essa pra você. Outro dia me lembra e me cobra, por favor. Mas tá bom, tem muita moda boa pra rolar ainda. Bom dia, Roger Ancelotti. Bora fazer um café. Já, chega aí. Chega onde? Aqui em Jales? E o Rivelino, levou o prêmio aí ou não? Ainda pra você, do Grupo Almeida, que você ganhou aqui no nosso programa? Opa! Deu até uma tosse aqui. Calma aí, gente do céu. Locutor bom, tosse no ar, hein? Foi sem querer. Me perdoe a falha aí. Manda um abraço pro Monga. Ninguém sabe, ninguém viu o Monga. Ele tá assumido? É vizinho da Dona Dirce. A Dona Dirce tá bem de vizinho. Um vizinho é o Caixote, outro é o Monga. Um abraço, Dona Dirce. Vou tocar o de Paulo e Paulino pra senhora aqui. Foi sem querer. Escapou aqui. Foi tipo assim, um soluço e uma tossida. Ah, o Riva tá suando lá no sítio? Tá suando tanto bebê. Tanto tirar a chope da chopeira. Meu Deus do céu. Um abraço pro Riva e pra Mirelle também. Cada dia uma festa. Eu tô meio assim com eles, porque de uns tempos pra cá eles estão com as desculpinhas, não estão indo na festa da roça da Escola Agrícola. Os dois, tô manjando eles. 7h17, muita gente foi. Obrigado a todo mundo que foi na última quarta lá na Escola Agrícola. E o Monga me perguntando, do São Paulo. O Monga é o seguinte, ele tem uma dor de cotovelo do São Paulo, não sei se quem tem mais se é ele ou se é o Abel Ferreira, o técnico do Palmeiras. Porque os dois vira e mexe estão lembrando do São Paulo. O Monga
2: Corinthians,
1: é, mas não esquece do São Paulo.
2: Palmeiras.
1: Igual Abel Ferreira, técnico do Palmeiras. Qualquer coisinha, o São Paulo, São Paulo. Isso aí pra mim é despeito, viu, Anísio Duarte? Aê, o time do... É tipo assim, uma dor de cotovelo pelos mundiais, sabe? Mas tá bom. Um abraço pra Tamires Alexandre. Bom dia, Tamires tá no clima da Copa aí, ó. Torcendo pra seleção brasileira. Brasil o Hexa. Bom dia, Tamires. Boa recuperação da cirurgia aí. Um abraço pra você, pro Zé Admil, seu esposo, pra toda a sua família. É, o Riva só vai em festa de elite? É, deixa ele, não assusta ele não. Riva Sorrisal? Por que Riva Sorrisal, Jair Rodrigues? E o Palito? Palito tá lá no posto. Flávio Padeiro Louco chegando também. Esse moço aqui é de Palmeira do Oeste. Deixa eu pegar o nome dele. Adenilson. Nem ouvi, vou pôr no ar sem ouvir. Bom dia.
3: Hoje é de sábado, bom dia. Mandou um alô pro Carlinho da pra acordar aí, porque tá atrasado pra ajeitar a tropa pra poder pra cavalgar de Santa Fé do Sul, hein?
1: Santa Fé hoje.
3: Quando tinha um carreiro pardinho pra nós aí.
1: Beleza. Sabe quem tá indo pra lá também? O pessoal do Barracão Velho Assombrado. Manda um abraço pro Sérgio Zara, Adriana Pasqui, toda a galera do Barracão Velho Assombrado. Ah, sim. É, a Dani foi na festa lá. A Dani, o Rogério, a filha dele estuda lá na escola. Um abraço pra Dani, o Rogério. É a Dani... É DC Traias, Dani Custódio, o Rogério dos Poços Artesianos, da Alfa Poços. Um abraço lá a todos os meninos. 7 e 18 foram prestigiar a festa da roça da Escola Agrícola lá. Teve top, hein? DJ Batata, som, iluminação, telão, show, show de bola. Festa na roça, Sueli Fátima, meu amigo Paulão, tudo bem, Paulão? Foi show de bola ontem também, mais uma noite de Quermete Santo Antônio. Eu por lá, mais um Boquinho. Orivaldo Boque Boquinho, Bingo de Bezerra. Duas pessoas ganharam a bezerra. Aí já tinha comprador, pessoal mandando as ofertas, coisa e tal. Aí no fim, quem acabou comprando a bezerra foi a Tati e o Paulinho, do Paulinho Supermercado. Vai levar lá pra Rosalina, pô no passo lá na Rosalina. 7h19, bora pra Santa Fé. E o Cido Pasqui, vai também? Que beleza. Quem mais? Como chama? É, tem muita gente na comitiva Barracão Velha Sobrada. E aquela menina lá, a Joyce? A Joyce Trambiqueira, ela vai ou não? Brincadeira, é menina de gente boa. A gente brinca assim, menina entre aspas, brincadeira, é amigão nosso. Joyce Trambiqueira, o Laird já tá querendo saber. Manda o pica-pau. Não, se você trocar o A, fica feio aí, ô Corinthians. A Joyce Trambiqueira vai?
4: Joyce Trambiqueira vai, só tá atrasada, Rogério.
1: Como sempre, aquele dia pra ir na gravação do DVD da Duda Franco, a gente ficou esperando a Joyce Trambiqueira.
4: Trambiqueira vai, só tá atrasada, Rogério.
1: É que ela fica se petecando, então, sempre chega atrasada. Andrezinho da Irlanda, bom dia.
5: Ô, Rogério, bom dia, Rogério. Hoje acordei meio atrasado, rapaz. Tomou as cachaças boas hoje.
1: Imaginei, já falei disso.
5: Manda aqui um abraço pra vocês aí, já. Manda uma moda aí se dá tempo. Se não dá tempo, não tem problema. E manda um abraço pro nosso amigo Brigolim, tá chegando em Jales aí já.
1: Brigolim.
5: Menino tá quase chegando em Jales já.
1: É isso aí, vai tocar muitas modas. Manda um abraço pro Leonardo. Leonardo é gente boa, ele não liga que a gente brinca com ele, não. Os negócios de Joyce Trambiqueira. É, o Guto falou, o Galo Cego tá mandando um bom dia e toca a vinheta do Palmeiras. Ô Guto, um abraço pra você, o Galo Cego, pessoal do Mercadinho, bom sucesso, recebendo a visita do Madruga. Madruga não veio de chegar domingo.
2: Palmeiras!
1: Pra estacionar o Bruto, descansar e lá no Mercadinho, bom sucesso. Eduardo e Aleda, lá no Retiro, lá não tem descanso não, hein? Retiro, Alexandrita, Minas Gerais, é palmeirense também. Faz tempo que não perde, é, o pessoal falou, continua líder. Joyce Trambiqueira. Essa Joyce Trambiqueira eu vou falar.
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1: 7:21 na antena. Ó, não vou nem falar, gente, que é um áudio, porque senão todo mundo vai querer mandar desse tamanho. Ele é artista. O Riva sabe, pessoal sabe, ele é da banda Teteia. É João Caroço dos teclados, toca e canta. E nós fizemos uma entrevista com ele. Eu fiz as perguntas, só que ele só mandou as respostas. Porque o áudio ficou grande. Ó, agora eu pedi, mas não sabia que eu pedi um podcast, mas não sabia que ia vir desse tamanho, não. Mas tá bom, pode falar, João Caroço. Conta a história aí. É uma entrevista, viu, gente? Não é áudio, não. Bom dia, João Caroço. Ele vai começar falando que a rádio é 10. É isso? Ou locutor. Falando bem de nós, tá bom. Um abraço, João Caruso.
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7: Meu amigo Rogério, bom dia. Estamos chegando neste domingo maravilhoso, domingo de frio, neblinado, trazendo um forte abraço, nosso carinho a todos os ouvintes, aos amantes da música sertaneja e aquele que gosta deste programa maravilhoso, Rogério de Sá e os modões, cada tijolada que bate no nosso peito, eita, programa que eu gosto. Meu amigo Rogério, bom dia. Ó, como você pediu aí, nós estamos enviando nosso carinho, nosso abraço, nosso agradecimento ao pessoal de Ribeirão Preto, lá de Barrinhas, onde nós estivemos participando lá dos eventos maravilhosos, e agradecer todo aquele pessoal lá que nos acolheu lá com carinho, com severidade. E um pessoal, vou te falar pra você, mas que pessoal bacana, rapaz, nós parecia rei lá. O pessoal pegava nós, passeava pra lá e pra cá e levava num lugar e no outro, e nós tá só dá-lhe moda. Na sexta-feira nós apresentamos em Barrinhas, né? Lá na beira do rio Novo Iguaçu, numas pousadas lá, muito chique, pousada muito chique, o pessoal muito bacana, que recebeu nós carinhosamente. Nós estamos enviando o nosso abraço, nosso carinho ao pessoal que nos recebeu lá, e ao Tu, né, que foi o nosso empresário, que empresariou nós, que encaminhou nós para lá, indicou o pessoal e colocou nós lá no meio de gente grande, viu? Rapaz, lá tinha cada cantor lá que eu vou te falar pra você, cada dupla, tudo gente boa, modão. Inclusive no show de sábado que nós tivemos lá em Ribeirão Preto, teve várias duplas lá de São Paulo participando. Foi numa fazenda lá, chama Fazendão, de um deputado lá, tinha acho que 38 prefeitos, vários deputados lá e vários empresários, e nós tava lá no meio lá como convidado e entramos junto lá com o pessoal e nós conhecemos os empresários das duplas famosas lá, dupla boa, que agora não me lembro o nome, o Ronaldo deve lembrar, e o pessoal pegou as nossas entidades aí, nossas identidades, e nos convidou para participar com eles lá num programa de televisão. E nós, enfim, nós queremos agradecer a todo mundo, a todo esse pessoal que nós conhecemos lá, gente maravilhosa, gente maravilhosa. E quero enviar o meu abraço especial, o meu agradecimento especial ao Riva Vira Festa lá, que nos presenteou, eu e o Edson, com o chapéu mexicano, diretamente do México, chapéu legítimo, e agradecer ele, que através dele fizemos, eu, os mexicanos lá, fez um sucesso tremendo, o pessoal acolheu nós lá de braços abertos. O nosso carinho, o nosso, não vou esticar muito o podcast, não, viu? Um forte abraço a todos os amantes e oferecer o programa, viu? O programa inteiro em seu aí, para esse pessoal, esse reduto maravilhoso que curte o teu programa aí e curte a banda Teteia e gosta de nós, e nós gostamos de todos vocês, enviar, oferecer o programa a todos vocês, o nosso carinho, o nosso abraço. Fiquem com Deus. Bom dia, bom dia.
1: Amém, bom dia. Ô caroço, eu pedi, mas não imaginei que fosse tão grande assim. A turma pedindo pra carimbar.
8: Ai meu Deus, o negócio é grande, ai meu Deus.
1: Mas vocês merecem, viu? Tudo gente boa. Ronaldo, Bob, Laurindo, caroço. Já que vocês falaram da cidade de Barrinhas, eu vou tocar um Silveira e Barrinha aqui, a morena bonita. Ei, Irene, um abraço pra Irene, pro Luizão também, lá na Figueirinha. Tá vendo, Jair Rodrigues? Valeu, João

0: pro Boca Delegado. Opa, 735. Bode velho, não tô achando a sua.
1: Bom dia. Bom dia.
0: Bom dia.
2: Bom dia, Rogério. É o Carlinho da Pá. Ô, Rogério.
0: Tá bom?
2: Já cheguei no barraco. Fala pro o negão da Leomar aí que já fechei a tropa já. Já nós topa lá no Santa Fé.
0: Vai pra lá hoje?
2: É, dá um alô pro meu amigo lá então. Maurílio Pintor, Cenourinha, Zé Marçola e o... E pra todos os palmeirenses que estão com o rádio ligado aí. Falou, meu amigo? Muito obrigado, Rogério Sá.
0: Nós que agradecemos. Comitiva Carlinho da Pá de São Francisco e o Moço torce pro Verdão.
3: Palmeiras!
0: 7h35, continue na antena, daqui a pouco mais músicas. Mandar um abraço pro Doni, da Doni Carta Peçaria Acessórios. Me esqueci o time do Doni. Eu não lembro se o Doni é corintiano, santista, palmeirense ou são paulino. Se o Doni estiver ouvindo, ou a Odete puder informar pra nós, a Odete Frango de Frios Modelo, daqui a pouco vou falar de Frango de Frios Modelo. Desde já mandou um abraço pro seu El, seu Odete, a Geisa, todo o pessoal de Frango de Frios Modelo. Em mais um ano, a Dona Odete e seu Elcio ajudando o pessoal na barraca do pastel, na paróquia de Santo Antônio. Ontem foi a última noite de quermesse. Boaquim teve por lá com nós, chão tremeu. Bingos e muitas delícias na paróquia, na quermesse de Santo Antônio, ontem na sua última noite. Mandar um abraço pro seu Urides, pra Sônia, que cuida do bingo. Mandar um abraço também pro Valdir, o Taboquinha, pra todo o pessoal que participa lá. Tem o Biro, tem o Robertinho, todo o pessoal. Grande abraço pra todo mundo. Agora 7h36.
4: Bom dia, meu irmão, bom dia.
0: Ah, você já falou, fi. É, tá querendo falar de novo? Ah, pra agradecer o Carlinho da Pá pelo carinho, pelo áudio que mandou pra você? Tá agradecido, então. 7h36, já já mais sucesso aqui na antena.
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3: Corinthians!
0: E o Valdemir tá informando o time do Doni, da Doni Cara aqui. Valdemir Silva Rocha. Valdemir, creio ser São Paulino ou não? O irmão dele é o Walter. O Doni é o quê?
10: O Doni é corintiano.
0: Fala de novo aí.
10: O Doni é corintiano.
0: Mais uma vez.
10: O Doni é corintiano.
0: Aí o Monga gostou. Falou que o locutor já tá caducando. Será que o Monga tá falando, gente? Deixa eu mandar um abraço, Caio, Valdecir, pessoal da SB Combustíveis. 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Valdemir, trabalha na construção civil. O Neto Almeida é São Paulino. Eu acho que o Valdemir é São Paulino também.
10: Eu sou São Paulino, com certeza, né?
0: Aí sim, hein? Apoiado.
3: São Paulo!
0: O Moga fica louco. O Moga até treme.
3: São Paulo!
0: Na hora que ele escuta aqui a vinheta do tricampeão mundial que bateu com propriedade Barcelona. Na época, treinado pelo Cruyff. O Ronald Koeman, que treina a Holanda hoje, era um zagueirão, era bom, hein? E tinha tanta gente boa naquele time do Barcelona. Depois ganhou do Milan, de Desailly, de Baresi ainda jogava, Paolo Maldini.

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5: Márcio Monga com esse papinho furado dele, que o São Paulo contra o Barcelona e o Milan foram jogos amistosos. Tá bom, vai nessa. Não é qualquer um que disputava esse amistoso não, hein? Falando nisso, teu time demorou pra querer disputar esse amistoso, demorou. Lembra do Virgem de 100 anos? Tinha essa piadinha. 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São Paulo é tricampeão mundial legítimo, Monga. Ele tá falando que só contra o Liverpool, porque foi o dia que um time, com todo o respeito, de um outro continente, sem ser América do Sul ou Europa, ganhar, seja de Copa do Mundo de Futebol, ou seja, de clubes, de seleções ou de clubes, aí a gente pode tentar discutir esse argumento aí, viu, Monga? Não ganhar, não. Tá bom? 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Gilmar Vicente da Silva, palita é Gilmarão, campeão do rodeio brasileiro. É, tá bom. Não foi nada de fax, não, filho. Eu assisti os jogos na época, foi tudo anunciado como Mundial de Clubes. Você não vem com essa lorota, não, que eu te corrijo, é na hora. E eu quero falar também que o Santos, do Gilmar, do Anísio, também de muita gente, do Tiagão Almeida, é legítimo campeão mundial. Na época era o que tinha. Então você não vem com essa frescura, não. O Santos, eu não lembro a ordem, mas ganhou de grandes times do Benfica e também do Milan. Então você engole essa tua língua aí, Márcio Monga, que você tá sem argumento. 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
4: 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E o Monga me perguntando, o mundo do futebol só tem dois continentes? Do futebol eu falo que sim, Monga. Você já viu algum time de, com todo respeito, de outro continente até hoje ganhar? Seja mundial de clubes ou seja de seleções? Então pro futebol, o que vale é quem tem time que ganha. O dia que outro time ganhar, você ainda não vai ter o argumento, porque na época eles não participaram. Então o que vale é quem participou. A Copa do Mundo de 1930, o Uruguai foi campeão. Teve menos seleções, não interessa. O que vale é o que foi na época. Você não vê que esse é um argumento fraco, não. E quem tá concordando comigo é o Kleber da Sabesp, também o Marquinhos Camburão. E eles torcem pro Santos aqui, ó. O legítimo bicampeão mundial e o Santos que revelou o Pelé. E é isso aí, você não vem, não. Você não vem, não. E falando em Brasil aí...
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4: Incorporar um Pelé, um Garrincha nos meninos lá pra ver se traz o Hexa. Toca a vinheta do Verdão. Verdão, Verdinho, rapaz. Verdinho, Osimar, Renata, Lauro, um abraço a toda a família. Osimar da Kelec, tá mandando esse meme aí. Aqui é Antena, Monga. Aqui você quebra o bico, Márcio Monga. Marcião.
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7: Ô, Rogério de Sá, toca aquele modão na antena.
4: Já vou tocar, moça. Antes, deixa eu verificar o que o Luiz Carlos Savenhago, meu amigo palmeirense, tá querendo dizer aqui. Eu percebi um certo nervosismo. Hora que a gente deu uma cutucada aqui, viu, Osimar? Percebi um certo nervosismo nele. A de gravou, apagou. O que, que ele quer falar? Pode falar aí, ô Savenhago.
8: Rogério, bom dia, meu bom amigo. Você sempre falou, pesquisa na FIFA. Pesquisa na FIFA lá, qual que é o único campeão mundial?
4: Do quê?
8: Que eu saiba é o Chelsea. O resto é interestadual.
4: Ah, não.
8: Pesquisa lá, fazendo um favor. Bom dia, meu amigo.
4: Estadual não, você percebeu o nervosismo, porque é interclube estadual. É mundo, é país. Você percebeu o nervosismo do Savenhaga, hein?
8: Rogério, bom dia, meu amigo. Você sempre falou, pesquisa na FIFA. Pesquisa na FIFA lá, qual que é o único campeão mundial? Que eu saiba é o Chelsea. O resto é interestadual. Pesquisa lá, fazendo favor. Bom dia, meu amigo.
4: Bom dia. Eu vou falar uma coisa. A FIFA não tem muita palavra, não, porque eles vão e voltam. Reconhece, não reconhece. Na época, eu assisti de madrugada. Eu era um jovem. E eu assisti de madrugada. Na época, eu estudava na escola Eufri Jales. Tava tendo reposição de aula sábado à noite. Eu cheguei a assistir na madrugada. Nos dois anos. Pelo menos um ano, tava tendo reposição. Acho que foi contra o Milan. Contra o Barcelona, não. E eu cheguei pra assistir de madrugada e anunciava na época, na Globo, anunciava Mundial. Então o São Paulo é campeão mundial. Contra o Liverpool também, Mundial de Clubes. Então agora é Super Mundial que o pessoal chamou. Ah, que vai mudando, mas o que tinha na época valia. Não vem com essa não, não vem com essa não.
9: Ei, Rogério, mas tá difícil, hein?
4: O quê?
9: Vou fazer igual aquele menino falou pro seu ontem. Rogério, põe um pendrive aí. Olha, pega uma canequinha de água gelada e dá uma esfriadinha na língua aí. Você dá muito bem no programa, dá certo no programa de esporte, hein, Rogério?
4: Não. Aqui fala de esporte, fala notícia, fala do jogo e fala tudo. E toca a vinheta do Brasil, porque o jogo é quarta-feira, é isso aí.
3: Brasil!
4: E não alisa não, hein, Lê? Não alisa não. E toca modão no meio. E 10 pras 8. Aqui não, Márcio Moga. Alô, Luiz. Ei, Ronaldo Barreto, esse modão ficou bonito, hein? Rapaz do céu, que é igual quem fala que o Zezé não canta mais. Se não cantasse, ô Moga, você pega essa sua interrogação aí, eu vou te falar, não vou falar porque eu sou educado. Ó, vestido de noiva, Zezé.

0: com Ajeitado. Esse é um clássico, a regravação da moda de João Mineiro e Marciana do projeto do jornalista André Piunti. Ele entende música sertaneja, entrevista o pessoal, tem o canal no YouTube, o André Piunti. E ele fez esse projeto, essa foi a primeira música lançada do projeto, depois teve outras. Eu quero tocar uma pra vocês daqui a pouquinho, uma música que um dia foi cantada por Alan Eladim, nós vamos tocar. O Marcelo Barros está dizendo que hoje tem o 11º encontro de carros antigos da cidade de Urânia, 21 de junho de 2026, a partir das 9 horas da manhã, em frente à estação. É tudo pertinho ali, estação de trem, estação de ônibus, em frente à estação ferroviária, em frente também à estação rodoviária. Pessoal da cidade de Urânia, um abração pra vocês, a partir das 9 horas da manhã. E ele falou assim, Rogério, bora lá com o seu clássico. Não, o meu é igual do seu... É pra eles, não importa o ano, a conservação, a ferrugem, mas tem o clássico conservado e tem o velho. Que é o meu caso do guri, com o corcelzão dele, que esses dias quebrou a maçaneta, tomou toda a chuva, tinha de assistir o Jogo do Brasil lá no telão, lá em Nova Canaã, tava chovendo, aí era por satélite, falhou a imagem, e aí ele resolveu assistir em casa, tomou toda a chuva no lombo, foi fechar, abrir a maçaneta do carro lá, quebrou. Não é fácil não, hein? Deixa eu mandar um abraço pra doutora Andréa Lanzoni, pro Roquinho da Rock Car. Bom dia, um abraço pra vocês. Valeu, doutora Andréa. Obrigado por terem ido lá na festa junina, na festa da roça da ETEC. Eles não conheciam a escola agrícola. Aí o Roquinho até perguntou onde que é, mandou mensagem, falou, não, vem aqui. Tá. Passa aqui, ó. Passa pela Quelec, passa em frente à Via Brasil, Central Brasil Eventos. Aí depois eles chegaram lá. Tinha muita gente indo. Obrigado a todo mundo que foi. Um abraço, doutor André. Um abraço, Roquinho, da Rock Car, Serviços Automotivos. E o pessoal que fez a motociata da fé aí, os meninos, falaram aqui no nosso programa domingo passado, postaram nas redes sociais aí, o pessoal gostou. Deus abençoe sempre aí. E quem quiser ir no próximo ano, pode procurar na Rock Car lá, falar com o pessoal. Pode procurar o Cleitinho também. Alô, Luiz Carlos Savenhago. O Boga tá sem argumento. Alô, Baixinho de Santa Fé do Sul. Um abraço, meu querido. Vilcinho da Horta, torcendo pelo Brasil na Copa. Mas não é aqui que tá pegando placar, não, viu, Vilcinho? Você fica ligeiro.
1: Brasil!
0: Tô pegando palpite aqui, não. Beleza, é melhor rir do que chorar, viu, gente? Simbora, faltando 5 para as 8 na antena. Alô, Luizão, não tô tocando Leandro Leonardo também não, hein? Ontem pedi pro Miguel Sona Kermesse, falei, toca um Leandro Leonardo aí. Tocou um Cadê Você, aquela do Dair José. Hoje a galera se dividiu, pois também tem encontro em Três Lagoas MS. Estamos prestigiando os dois encontros. Pessoal do Clube Clássico de Jales e Região. E pra outubro em Jales, hein? Se Deus quiser, 10 anos do Clube Clássico de Jales e Região. Ainda bem que existe o Auto Tuner pro Zezé de Camargo. Senão ele não cantava, ah, nem parabéns. Também não é assim, sabe, Iago? Eu vou defender o Zezé agora. O Zezé, o Leonardo, apesar de não estar tocando, embora, claro que eles não cantam igual na juventude, isso é normal. Abaixa o tom, não é a mesma coisa. Teve muitos que, ah, mas o Zezé, tipo, o Chororó não bebe, ele canta, mas não canta igual, não, quase igual. O Zé Rico cantava praticamente igual, mas a idade chega pra todos aí. Por exemplo, o Leonardo tem 62, o Zezé já deve ter 62 ou 63 também, acho que o Zezé é um ano mais velho, mas eles estão firmes aí, onde que eles vão é sucesso. Só a presença deles, você não precisa nem cantar, onde que vai o povo junta. Não é isso aí? 3 para as 8 na antena aí, o Monga, habeas corpus negado. Ó, gente, o que que eu ia fazer com o Monga falar, com a interrogação dele? Só apagar, não ia falar nada demais não, é só pra ele apagar, senão vão reclamar de mim, pro delay, pro Dr. Vanderlei, pra Dona Dina. Ê, meninada, 3 para as 8.
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0: Alan Eladim, modão, hein? Depois eu vou falar quem regravou esse modão no projeto do André Piunz. De repente você saiba. Mas eu vou tocar, e vou tocar um que o Paraná regravou também, uma do Mato Grosso e Matias, ainda hoje. E vou tocar Barco de Papel, de Paulo e Paulino, pra Dona Dirce, vizinha do Monga e do cachorro do Auto Elétrico. É um

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1: 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Monga me dizendo que São Paulino tá igual palmeirense falando de 51. É, 51 eu acho meio diferente, porque na época não existia nem Libertadores, nem Champions. Champions League, Zezão. E aí, falar que o de 51 é tal do fax. O Dorival Gato tá falando que é pinga. Ele não tá bebendo pinga por recomendações médicas. E a turma bota a culpa na cerveja. Do Leonardo não cantar igual cantava. Quem bebe? Bebe igual aqueles motores V8. É isso aí, mas é. E o Zezé também, de vez em quando, toma uns goles, mas o Leonardo acho que bebe mais. A turma fala que igual o Leonardo não tem quem bebe, não. Mas com certeza a bebida prejudica a cantar, sim. E se beber, não dirija. Mas o Leonardo, mesmo bebendo, ainda canta, porque é um grande ídolo da música sertaneja do Brasil. Mas não vou tocar agora, não. E vou voltar tocando Leonardo. Leonardo não, hein? Só depois de um mês, tudo isso depois do inverno. E o inverno começou hoje, exatamente hoje, de manhãzinha, começou o inverno. Viu, Sandra Brito? 8:02. E você, Sandra Brito? Não deveria ter ligado. Uma que ligou de WhatsApp pro meu celular, que eu não gosto. Aí tava tendo papo com o Lardo, ele falou, é que liga de WhatsApp que não tem crédito. É verdade, Sandra? É, fosse lá e me falasse. Eu tô falando lá na quermesse, fica ligando meu celular. Que coisa, não tá errado, Zezão? Eu tenho que chamar atenção. Monga tá aí lá na padaria. Um abraço, Zezão. Agradecendo todo mundo que está ouvindo a Antena 102. 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É o time Almeida em campo aí, torcendo pelo Brasil na Copa. 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Brasil! 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O próximo é contra a Escócia. Quero mandar um abraço pra Sueli Fátima, vai ser na próxima quarta, dia 24, às 7 horas da noite. 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Para de secar eu, Madruga. 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Deixa eu tocar uma moda aqui, já que eu estava falando do projeto do Piunte. A cantora Valéria Barros, que um dia fez parte das Mineirinhas Lairton Junqueira. Ela regravou esse modão aqui, ficou top demais. Vou tocar. Primeira vez que eu toco no programa. Você já tocou aqui na antena essa moda aqui. Já tocou outras vezes, claro, com a Alain Aladim, a regravação. Vê se você gostou com a Valéria Barros. A Mineirinha, ei, com todo respeito, hein? Tá enxuta, hein? 8:04 da Antena 102. O esposo dela é um dos empresários do Leonardo. Da Antena 102, Valéria Barros cantando o sucesso de Alain Aladim. Vê se você gosta. Não vai, é o nome do modão, Irene.

Que eu acho, na minha opinião. Danone de produtor musical. Se ele fizesse um cabaré com a Valéria Barros gravando músicas diferentes, claro que regravações, tipo Modão, de Alain Aladim, Trio Parada Dura, Belmonte e Amaraí, mas músicas diferentes, não as que ele já gravou com o Eduardo Costa e depois com o Bruno Marrone. Eu acho que ficava bom, hein? É só uma opinião. Leonardo e Valéria Barros, já pensou? Não anunciou ainda, disse que vai continuar o cabaré, mas não falou ainda com quem que vai ser. Ah, eu conheço um que foi barrado no camarim do Leonardo, agora fica falando. Eu também conheço, mas não tô tocando a música, tô cumprindo a minha palavra. Fui barrado uma vez, teve outra vez que eu fui atendido. Então, por isso, depois que passar o inverno, nós vamos voltar a tocar. Primeiro com o Leonardo, não é verdade, dona Dirce? E depois, dona Dirce falou pra mim que não gosta do Leonardo, não. Lá na quermesse, lá de Santo Antônio. Um abraço, dona Dirce. E a senhora gosta dos vizinhos aí, monga e cachote, gosta. Aí gosta, os vizinhos são gente boa. O que que foi boa, do barrado do camarim, ou você acha que ficaria bom o cabaré com o Leonardo e você acha que eu tô falando bobeira? Não, aí o negócio requentado nunca é bom. E é verdade, outra coisa que eu não gosto também, não vou falar não. É, vai ficar horrível com o Leonardo. Ai, barrado no camarim. Ah, isso é dor de cotovelo. Isso é uma dor de cotovelo. Rapaz, tem que ver a coisa por outro ângulo. Se você é fã do Rick Renner, não vou falar mais nada. Não. Vou tocar barco de

Monga foi na padaria, Caixota passeando com o sogrão Seu Sarrafo. Deixa eu tocar a música aqui às 8h15. Toquei pra Dona Dirce, a vizinha dos meninos lá, do Monga e do Caixote. Ah, quanto a Valéria Barros, concordo com você, ela canta muito. Não, eu acho que ficaria legal um cabaré. Não, o Bode não vai dar certo hoje não, Osmar, você pediu uma muito difícil. Não achei, Bode, fica pro outro dia, vou ficar te devendo. E vou ficar devendo também a lá do Zé Carção, de Estrela da Barra, porque não tá na mão aqui, Bode, não vai dar, outro dia eu te pago. Vou ter que procurar com mais calma. 8h15 na Antena 102, 8h15. Voltando no assunto aqui do Leonardo e da Valéria Barros. Pra ficar bom esse cabaré, podia pôr também o Paraná. E o de Paulo e Paulina, aí ficava bom, ó. Já pensou um cabaré com o Leonardo, porque aí já atrai os nomes todos. Com a Valéria Barros, já atrai o

0: Público, Leonardo, Valéria Barros, quem mais que eu tô falando? O Paraná, que eu vou tocar a música que ele gravou junto com o Piunte, no projeto do Piunte, do Mato Grosso Matias, Falso Juramento. Depois vou tocar a do Mato Grosso Matias, não vou falar qual que é ainda não. E o de Paulo e Paulino. Eu acho que ficava bom, hein? Esse cabaré acho que ia vender, mas não vai ser isso não. Pode ser que seja com o Natanzinho. Ó, o Wilson Toledo ali, tira o Leonardo, mas aí os outros não vai ter tanto apelo. Apesar de cantarem bem, o Leonardo mais pra dar o apelo. 8h16, continue na sintonia, depois nós vamos tocar Falso Juramento e um modão do Mato Grosso Matias, depois eu volto pra bater um papo, acho que já é quase pra encerrar o programa. Eu, Mau Mau Pintor, já são 8h16.
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1: E nojento.
2: Nossa, mas você é nojento mesmo, hein? O Fuxico continua. Bom dia, meu amor. Liguei e vou ligar quantas vezes eu quiser, tá bom? Só dei satisfação porque eu estava lá, cheguei com minha filha. Você viu que ela doou lá a extensão de cílios e sobrancelha? Pois é, agora você fica batendo na mesma tecla. Não é que tu é nojento mesmo? Larga a mão de ser entojadinho, nojento. Mas tu sabe que eu te amo, né?
3: Minha amiga Sandra Brito, ó. Ô Sandra, mas já pensou se cada pessoa que chegou na quermesse fosse ligar no meu celular pra falar que chegou? Pra ficar falando nome? Eu não dou conta não, vou te perdoar, viu, Sandra Brito? Ai, meu Deus do céu. Paulinho, não é verdade, Paulinho? Se cara, na hora que o Paulinho chegasse, ligasse no meu celular, o Paulinho, a Tati, pode. Da próxima eu vou te bloquear. Não liga na hora que estiver desse jeito não, que eu vou te bloquear. Ligue quantas vezes eu quiser. Eu bloqueio, silencio, vai, pronto. Agradecendo todo mundo que está ouvindo a antena com muito carinho, em nome do Grupo Almeida. Materiais para construções. Laird Junqueira tá ouvindo lá ainda, não é verdade, Laird? 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Deixa eu ver se dá tempo aqui, viu, Kiko? De tocar umas músicas aqui. Ah, o Madruga, mano. Pô, o Madruga na cola, hein? Ah, epa! Vixe, vim até agora não, saiu até errado. Deixa eu ver que vai dar tempo de tocar aqui. Calma aí. O Wilson Toledo tá tão desorientado, mandando tirar o Leonardo do cabaré. Como que vai tirar, filho? Ele é o dono. Ele e o William Passarinho, não tem como. Vai tirar o dono do negócio? Aí, Laird.

torcida da Honda. Põe o Marcão Corintiano. Põe mais um tanto de gente aí. Põe o Mau Pintor. Gente, ó, desculpa dar alguma coisa aí. Muito obrigado. Bom domingo, boa semana. Fica com Deus e tchau. Até a próxima. Valeu.

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3: Muito bom dia, ouvintes da Antena 102. Bom dia, Jales. Bom dia, região. Neste domingo, 21 de junho de 2026, é muito bom estarmos juntos mais uma vez aqui na Antena 102, no Frequência Vide, a frequência que toca o seu coração, que é imensurável paz que só Jesus pode dar. Esteja sobre a sua vida, querido ouvinte. Para iniciarmos o nosso Frequência Vide de hoje, a música Perto Quero Estar. Bom dia, ouvintes.
4: Lugar mais alto para se estar, Senhor, é aos seus pés.

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1: Na mensagem dessa semana, eu gostaria de falar sobre um tema, a luz da palavra de Deus, que é muito comum. É uma enfermidade contemporânea que tem disseminado por todos os cantos, não respeitando classe social, não respeitando grau de conhecimento, de cultura, enfim, que está atingindo todas as pessoas, em todos os níveis, em todas as classes sociais, que é a ansiedade. De acordo com a Anvisa, de 2007 a 2010, os ansiolíticos, remédios de controle de ansiedade, foram os campeões de venda de remédios controlados. É um problema que tem afetado e muito a família, as pessoas, enfim, de uma maneira geral. A palavra de Deus que vamos meditar encontra-se na carta de Paulo aos Filipenses, capítulo 4, versículos 6 e 7. Diz assim: não andem ansiosos por coisa alguma, mas em tudo, pela oração e súplicas, e com ações de graças, apresentem seus pedidos a Deus. E a paz de Deus, que excede todo entendimento, guardará o coração e a mente de vocês em Cristo Jesus. Com certeza, o mandamento mais difícil de se obedecer hoje não está contido nos 10 mandamentos que Deus entregou a Moisés, mas está nesse texto que acabamos de ler, que diz: não andem ansiosos por coisa alguma. Ansiedade, na língua grega, significa mente dividida, ou seja, é como se você estivesse disputando consigo mesmo um cabo de guerra. De um lado está você e do outro lado também, puxando para um lado e para o outro e não saindo do lugar. Talvez essa seja uma boa ilustração de ansiedade. Todos nós ficamos ansiosos por muitas coisas diferentes, e o mito, a mentira que está por detrás da ansiedade é esta: eu posso controlar as coisas ao me preocupar com elas. É exatamente isso que pensamos, e é por isso que ficamos ansiosos. Pensamos que a nossa ansiedade vai controlar aquilo que é incontrolável. Se eu me preocupar com meu esposo, meus filhos, minha esposa, meu casamento, meu trabalho ou com a economia, se eu me preocupar com todas essas coisas, talvez eu possa controlá-las. Este é um mito que traz sofrimento e faz com que as pessoas busquem tantos recursos médicos, tanta medicação para acabar ou mascarar o sofrimento. A verdade é que a ansiedade não realiza nada para você. Ela apenas faz você sofrer. Ela não leva a nada. A palavra de Deus nos ensina algumas coisas sobre ansiedade e como lidar com ela. Primeiro, nós devemos saber que a ansiedade é improdutiva. Ficar ansioso acerca de alguma coisa que você não pode mudar não tem nenhuma utilidade. Ficar ansioso acerca de algo que você pode mudar é perda de tempo. A ansiedade também não é algo natural. Você não nasceu para ser um ansioso. Não é natural. Portanto, você não tem que ficar preso à ansiedade. Você não tem que ser sempre ansioso. Você não tem que deixar a ansiedade bagunçar a sua vida para o resto dos seus dias. A ansiedade produz mais cansaço do que resultados. Jesus diz que ela não funciona, que é imprestável e é como uma cadeira de balanços, muito movimento, mas não chega a lugar algum. A ansiedade não pode mudar o passado, não pode controlar o futuro, ela apenas mexe profundamente de uma forma negativa com o seu presente. Isso é tudo que ela faz. é o uso mais improdutivo de energia emocional, espiritual e até física que você pode imaginar, pois não faz nada além de fazer você sofrer. A ansiedade também é falta de fé. Em Mateus capítulo 6, versículo 30, o Senhor Jesus, falando sobre ansiedade, ele diz: se Deus veste a erva do campo, que hoje existe e amanhã é lançada ao fogo, não vestirá muito mais a vocês, homens de pequena fé. O Senhor Jesus está dizendo que as próprias ervas do campo, os pássaros, eles não vivem ansiosos com o que hão de comer ou como irão crescer, mas o Senhor cuida deles. Quanto mais cuidará de nós? E ele diz: homens de pequena fé. Ele diz que não é necessário ficarmos ansiosos, porque Deus tem prometido cuidar de cada um de nós, se apenas confiarmos nele, se apenas crermos, exercermos a fé no Pai Celestial, que é o nosso provedor. O Senhor diz: eu sou o seu Pai Celestial. Você não tem que se preocupar de onde estará vindo a sua provisão. Apenas creia em mim. Ele pode fechar uma torneira e pode abrir outra facilmente. Ele diz: não se preocupa, eu cuidarei de você. E essa mensagem, nesta manhã, que o Senhor quer que entre no seu coração: não se preocupe, eu cuidarei de você. O antídoto para a ansiedade é pôr Deus em primeiro lugar em todas as áreas de sua vida. No capítulo 6 de Mateus, versículos 32 e 33, diz assim: o Pai Celestial sabe que vocês precisam delas. Busquem, pois, em primeiro lugar o reino de Deus e a sua justiça, e todas essas coisas lhe serão acrescentadas. O Senhor Jesus está orientando que o Pai sabe de todas as nossas necessidades, mas ele ordena, ele orienta a buscarmos em primeiro lugar o reino de Deus e a sua justiça, que aquelas coisas que nós necessitamos e que vivemos ansiosos por causa disso, ele vai nos prover. Então, o antídoto para a ansiedade, primeiro, é colocar Deus em primeiro lugar na sua vida. Segundo, o próprio Senhor, no capítulo 6 de Mateus, versículo 34, ele dá a seguinte orientação: não se preocupem com o amanhã, pois o amanhã trará as suas próprias preocupações. Basta cada dia o seu próprio mal. O que isso significa? Que para vencermos a ansiedade, devemos viver apenas um dia de cada vez. O Senhor Jesus diz para não se preocupar com o amanhã, para não abrir a sua sombrinha até que comece a chover. Ele está dizendo para não ficar ansioso, para concentrar-se somente no presente. Não pague juros de uma dívida que não venceu. Há dois dias da semana com os quais você nunca deveria ficar ansioso: o dia de ontem e o dia de amanhã. O próprio Senhor Jesus, na oração do Pai Nosso, nos ensinou sobre isso. Dá-nos hoje o pão nosso de cada dia. Ele não orienta a pedirmos o pão nosso de todo mês, de todo ano. Ele nos orienta: dá-nos hoje o pão nosso de cada dia. Uma questão do presente. E por que isso? Porque assim nós podemos viver na dependência de Deus e não das nossas preocupações. E por último, um antídoto muito forte para a ansiedade é o texto que nós lemos no início: converse com Deus sobre as suas preocupações, sobre a sua ansiedade. É o que nós lemos no início da mensagem em Filipenses capítulo 4. Não andem ansiosos por coisa alguma, mas em tudo, pela oração e súplicas e com ação de graças, apresentem seus pedidos a Deus. Este é um dos mais importantes antídotos para não vivermos ansiosos. Conversar com Deus sobre as nossas preocupações. Coloque Deus em primeiro lugar na sua vida, viva um dia de cada vez, basta cada dia o seu mal, e fale para Deus sobre as suas preocupações, sobre a sua ansiedade. Esta é a recomendação bíblica para vencermos este mal tremendo que assola a humanidade, a ansiedade. Que o Senhor te abençoe grandemente. Pai, em nome de Jesus, eu oro por todos os nossos ouvintes sintonizados na Antena 102 neste momento, que eles estejam recebendo a sua paz para todas essas preocupações que têm dominado a vida deles. Em nome de Jesus, que o Senhor os console, dê confiança, que eles possam viver cada dia o seu próprio mal, pensar no hoje e não no ontem ou no amanhã. E ó Deus, e que o Senhor os ensine a conversar contigo sobre suas preocupações. Eu oro pedindo a sua bênção, a bênção de cura emocional. Em nome de Jesus. Amém e amém.

0: Nada pode impedir o teu louvor, querido, a tua adoração. Adore o Senhor.
1: Na Antena 102, Eixila, nada pode calar um adorador. Nós estamos encerrando o nosso Frequência Vide de hoje, mas antes eu quero deixar com vocês a nossa programação semanal. Daqui a pouquinho, às 9 da manhã, Escola Bíblica Dominical, na Igreja Batista Vide, Rua dos Bandeirantes, 1876. Às 7 da noite, o nosso tradicional culto da família. 7 da noite, na Igreja Batista Vide, na Rua dos Bandeirantes, 1876, no Jardim Trianon. Esteja conosco, a Vide tem um lugar para você. Na quarta-feira, temos Homem de Valor, reunião dos homens. Semana passada foi das mulheres, nessa quarta será dos homens. Esteja conosco, 8 da noite, Rua dos Bandeirantes, 1876. E no sábado acontece a reunião dos jovens e adolescentes, o Vide Atitude. A Vide tem um lugar para você. Tenham todos uma ótima semana, um bom domingo em família. Na sequência, o doutor Vanderlei Garcia com o programa Improviso. Permaneçam na Antena 102. Um grande abraço.
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0: Obrigado por esse carinho maravilhoso de vocês. Obrigado, gente.
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1: É, gente. 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

0: Gustavo Lima, meu amigo, tudo bem?
1: Obrigado,
0: que
1: amado.
0: Que honra ter você aqui.
1: Que alegria estar com você, querido.
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Sucesso! 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
1: Não tem jeito, meu compadre. Vambora. Ela vacilou comigo, nós estamos aí, né? Tudo certo.

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